0: Não entendi.
1: Ficou assim, ó.
0: É porque leva tudo aí.
1: Tomar algo cuidado, não tem lá, cara, tipo, com essa cara de casmal lá, caminhando, tava pouco na mão de um tempo, que me tocou lá, caminhando, só podia usar aquela que mantinha lá,
0: Que essas não é essa canção da letra.

0: Sim, sabe, Lila?
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0: Que é isso, não sei se ganha?
1: Tá com par.
0: Danko. 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